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As suas asas empresta à tempestade, quando os leões do mar rugem nas grutas, sobre os abismos, passa e vai em frente. Ela não busca a rocha, o cabo, o cais, mas faz da insegurança sua força e do risco de morrer seu alimento. Por isso me parece imagem justa para quem vive

branco e as luzidias pedras, onde o que está lavado se relava para o rito do espanto e do começo, onde sou a mim mesma devolvida em sal, espuma e concha regressada, a praia inicial da minha vida.